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1: Mundo Melhor, 22:13.
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2: Um do melhor, 22:14.

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0: Gabriel Diniz!
1: Obrigado pelo convite.
0: Prazer,
1: viu?
0: Grande demais, honra
1: emocionado.
0: Muito grande. Você é maravilhoso.
1: Tô todo molhadinho aqui.
0: Ai, que
1: cantando
0: delícia.
1: Pra você.
0: Então nós estamos iguais aqui, conjugados.
1: Já é explosão, já é sucesso, viu?
0: Obrigada, viu? Deus abençoe você, sua carreira, muito mais sucesso pra você.
1: É vocês.
0: Gente, uma salva de palmas pro Gabriel Diniz!
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3: Mundo Melhor, 23:08.
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1: E essa aqui é do nosso eterno e saudoso Gabriel Diniz. Pensa numa canção bonita.

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2: Mundo Melhor, 23 e 34.

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O anjo do Senhor anunciou a Maria e ela concebeu do Espírito Santo. Ave Maria, cheia de graças, o Senhor é convosco. Bendita sois vós entre as mulheres e bendito é o fruto do vosso ventre, Jesus. Santa Maria, Mãe de Deus, rogai por nós, pecadores, agora e na hora de nossa morte. Amém. Eis aqui a serva do Senhor, faça-se em mim segundo a vossa palavra. Ave Maria, cheia de graças, o Senhor é convosco. Bendita sois vós entre as mulheres, e bendito é o fruto do vosso ventre, Jesus. Santa Maria, Mãe de Deus, rogai por nós, pecadores, agora e na hora de nossa morte. Amém. E o Verbo se fez carne e habitou entre nós. Ave Maria, cheia de graças, o Senhor é convosco. Bendita sois vós entre as mulheres, e bendito é o fruto do vosso ventre, Jesus. Santa Maria, Mãe de Deus, rogai por nós, pecadores, agora e na hora de nossa morte. Amém. Rogai por nós, Santa Mãe de Deus, para que sejamos dignos das promessas de Cristo. Oremos. Infundi, Senhor, vos rogamos a vossa graça em nossos corações, para que nós, conhecendo pela anunciação do anjo a encarnação de Jesus Cristo, vosso Filho, por sua paixão e morte de cruz, cheguemos à glória da ressurreição. Pelo mesmo Cristo, nosso Senhor. Amém.

0: Louvado seja nosso Senhor Jesus Cristo, que a graça e a paz de Deus nosso Pai e de Jesus Cristo nosso Senhor estejam com todos vocês e seus familiares. Prezados radiovintes, hoje é domingo, dia 19 de julho, 16º domingo do tempo comum, e nós vamos meditar o Evangelho de Jesus Cristo segundo Mateus, do capítulo 13, do versículo 24 ao 30. Naquele tempo, Jesus contou outra parábola à multidão. O reino dos céus é como um homem que semeou boa semente no seu campo. Enquanto todos dormiam, veio seu inimigo, semeou joio no meio do trigo e foi embora. Quando o trigo cresceu e as espigas começaram a se formar, apareceu também o joio. Os empregados foram procurar o dono e lhe disseram: Senhor, não semeaste boa semente no teu campo? De onde veio então o joio? O dono respondeu: Foi algum inimigo que fez isso. Os empregados lhe perguntaram: Queres que vamos arrancar o joio? O dono respondeu: Não. Pode acontecer que arrancando o joio, arranqueis também o trigo. Deixai crescer um e outro até a colheita. E no tempo da colheita, direi aos que cortam o trigo: Arrancai primeiro o joio e amarrai-o em feixes para ser queimado. Recolhei, porém, o trigo no meu celeiro. Palavra da salvação. Amados radiovintes, neste domingo somos interpelados pela parábola do joio e do trigo que Jesus usou para falar do reino dos céus. Sobre a parábola do joio e do trigo, sobressai o contraste das atitudes. O patrão semeou boa semente, tarefa que acontecia de dia, mas o inimigo semeou joio de noite. A diferença entre as sementes só aparece após o florescer da espiga, quando se percebe a presença do joio, que aparenta ser trigo, mas não possui grãos dentro de si. É pura palha. A atitude dos empregados foi impulsiva e pouco sensata, pois, como disse o patrão, havia o risco de que fosse arrancado o trigo junto com o joio. É a tendência natural do ser humano querer eliminar o problema ao invés de administrar a situação adversa para se obter a melhor solução e o melhor resultado. Desde a narrativa sobre Caim e Abel, a Sagrada Escritura mostra o que malvados e invejosos são capazes de fazer para eliminar o que de bom existe do mundo. Mas Deus, em vez de punir Caim com a morte, colocou nele um sinal, dando-lhe a oportunidade de se converter. Essa mesma advertência ecoa nos nossos ouvidos, a fim de que não sejamos insensíveis aos ensinamentos de Jesus e a sua proposta, a adesão e a vivência do reino dos céus. Que esse apelo nos impulsione a rever nossas intenções e tomadas de decisão, optando sempre pela conversão. Oremos. Senhor, sede propício a vossos fiéis e benigno, multiplicai neles os dons da vossa graça, para que, fervorosos na fé, esperança e caridade, perseverem sempre vigilantes na observância dos vossos mandamentos. Por nosso Senhor Jesus Cristo, vosso Filho, na unidade do Espírito Santo. Amém. Meu abraço, amigo, que a bênção de Deus, Pai, Filho e Espírito Santo, desça sobre todos vocês e permaneça para sempre. Fiquem com Deus e até daqui a pouco, no programa Fé Católica.
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0: fé católica e a nossa catequese sobre a vida humana do plano de Deus. Para viver o plano de Deus, como nós podemos descobrir e viver o propósito divino? Primeiramente, através da obediência. Seguir os mandamentos de Deus é essencial para que o plano dele se concretize em nossa vida. Às vezes, é necessário submeter nossa vontade à vontade de Deus. A leitura bíblica e a oração contínua, pessoal e comunitária, são os meios necessários para descobrirmos a vontade de Deus, que nunca é contrária à sua palavra. As bênçãos divinas podem não acontecer no tempo que queremos. Daí a importância da perseverança, porque perseverar é um ato de confiança, mantendo o propósito em meio à dor. Viver o plano de Deus é frutificar onde se está plantado, agora, em vez de esperar uma mudança de cenário. Quais são os pilares de uma vida no plano de Deus? Primeiramente, a consagração. Entregar todas as ações e decisões a serem tomadas ao Senhor Deus, para que sejam bem-sucedidas. Segundo, a consciência da presença de Deus. Manter sempre Deus na mente e no coração, no trabalho, em casa, na rua e na comunidade, agindo sempre com sabedoria e temor. Amor ao próximo. Viver o plano de Deus envolve servir e amar o próximo, como manifestação do amor de Cristo e por amor a Ele. Viver no plano de Deus é uma jornada diária de entrega na qual a vontade própria dá lugar à vontade soberana de Deus, transformando a vida numa missão de amor, esperança e santificação. É a certeza de que tudo coopera para o bem daqueles que amam a Deus. Meu abraço, amigo, a minha bênção, fiquem com Deus e até o próximo programa.
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0: Amados irmãos, amadas irmãs, iniciamos a Novena do Bom Pastor. Sou Dom Félix, bispo da Diocese de Governador Valadares. Sou pastor dessa porção do povo de Deus da região do Vale do Rio Doce. É com alegria, então, que nós iniciamos em nome do Pai e do Filho e do Espírito Santo. Amém. Peçamos perdão. Senhor Jesus, bom pastor, tem compaixão de nós, porque somos pecadores. Não leves em conta as nossas faltas, mas concede-nos a graça de arrepender-nos dos nossos pecados. Converte-nos a ti. Não nos deixes pecar. Não nos deixes cair em tentação. Livra-nos do mal e perdoa todas as nossas culpas. Amém. Façamos o nosso agradecimento. Ó Deus, nosso Pai, nós te damos graças por todo o bem que nos fizeste até agora. Nós te agradecemos pelos imensos benefícios que concedeste a todos nós, seres humanos, e a todas as outras criaturas tuas que estão no céu, na terra e em todo o universo. Por teu Filho Jesus Cristo, Senhor nosso e bom pastor, a ti, nossa ação de graças, a honra e a glória, pelos séculos dos séculos e por toda a eternidade. Amém. Ouçamos a palavra de Deus. Eu sou o bom pastor. Conheço as minhas ovelhas e elas me conhecem. Assim como o Pai me conhece e eu conheço o Pai, e dou a minha vida pelas ovelhas. João 10:14. Meditemos a palavra de Deus.

Façamos agora a nossa intenção geral para alcançar a graça de perdoar as ofensas. Ó Deus de bondade, tu que não levas em conta nossas culpas, tu que perdoas a todos que te ofendem, dá-nos um coração manso e humilde, como é o coração de Jesus. Concede-nos a graça de perdoar sem restrições e sem medidas a todos que fazem o mal contra nós. Não permitas que caiamos na tentação de pagar o mal com o mal. Ensina-nos a amar nossos inimigos e a rezar com frequência pelo bem deles. Nós te pedimos por Cristo Senhor nosso. Amém. Façamos agora uma pausa para que no silêncio do nosso coração, com os olhos fixos na imagem do bom pastor, seja feito a ele o pedido de graças que desejamos receber dele por meio desta novena.

0: Oremos. Senhor Jesus, Filho de Deus e Filho de Maria, tu que és verdadeiro Deus e verdadeiro homem, tem piedade de nós. Senhor Jesus, tu que és o Cristo de Deus, tem piedade de nós. Senhor Jesus, tu que és o bom pastor, atende a nossa súplica. Rezemos uma Ave Maria, pedindo à nossa querida Mãe do Céu, que por intercessão dela, sejam recebidas as graças do bom pastor que dele esperamos obter. Ave Maria, cheia de graças, o Senhor é convosco. Bendita sois vós entre as mulheres, e bendito é o fruto do vosso ventre, Jesus. Santa Maria, Mãe de Deus, rogai por nós, pecadores, agora e na hora de nossa morte. Amém. Neste momento, nós vamos abençoar a água. Ó Deus Criador, nós te damos graças porque criaste a água para nos dar vida, saciar nossa sede, para lavar e refrescar nossos corpos, para molhar a terra e fazê-la produzir frutos que nos alimentam e sustentam. Nós te agradecemos pela água do batismo, pela qual tu nos purificas, a fim de que tenhamos uma vida limpa da sujeira do pecado e sem nenhuma mancha do mal. Nós te damos graças, porque por Jesus Cristo, que ofereceu a uma mulher samaritana e continua oferecendo a todos nós a água viva, da qual quem beber nunca mais terá sede, tu sacias a sede de todos os seres humanos. Abençoa, ó Pai, esta água que colocamos em tua presença. Concede a todos que fizerem uso dela tua proteção e a cura de suas enfermidades. Assim como pela passagem dos hebreus pelas águas do Mar Vermelho, tu os libertaste da escravidão do Egito, a todos que usarem desta água, livra-os de todos os males. Nós te damos graças e te pedimos por Jesus Cristo, Senhor nosso. Amém. Façamos agora a nossa consagração ao bom pastor. Ó bom pastor, nós te consagramos toda a nossa vida. A ti confiamos nossas famílias e nossos amigos. Tudo que temos e tudo que somos entregamos a ti. Tu és a fonte da vida. De ti procedem a cura e a libertação de todos os males. Tu és nossa luz e salvação. Queremos ser tuas ovelhas e pertencermos para sempre ao teu rebanho, pois junto de ti encontramos acolhida, paz e segurança. De todos os temores, tu sempre nos livras. Em ti pomos toda a nossa esperança, pois quem em ti espera jamais será decepcionado. Bom e eterno pastor, seguindo a ti com fidelidade, sabemos que após nossa peregrinação neste mundo, seremos recebidos por ti no céu. Lá, conforme tua promessa, viveremos para sempre contigo e teremos a felicidade eterna. Amém. Rezemos juntos a oração que o Senhor nos ensinou, através da qual nós chamamos a Deus de Pai e nos comprometemos a viver como irmãos e irmãs. Pai nosso que estais nos céus, santificado seja o vosso nome. Venha a nós o vosso reino. Seja feita a vossa vontade, assim na terra como no céu. O pão nosso de cada dia nos dai hoje. Perdoai-nos as nossas ofensas, assim como nós perdoamos a quem nos tem ofendido. E não nos deixeis cair em tentação, mas livrai-nos do mal. Amém. Recebamos agora a bênção do bom pastor. Que o bom pastor nos olhe com amor, traga luz aos nossos olhos e serenidade para o nosso coração. Amém. Que o bom pastor nos abrace agora com ternura, de modo que sintamos o afeto do seu divino coração. Amém. Que o bom pastor seja nosso guia, nos faça conhecer sua estrada, nos conduza e conduza nossas famílias pelos caminhos da paz e da felicidade. Amém. Ao bom pastor, a honra, a glória e o louvor para sempre. Amém. Que a bênção de Deus, Todo-Poderoso e rico em misericórdia, Pai, Filho e Espírito Santo, desça sobre todos nós e permaneça para sempre. Amém. Fiquem com Deus.
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2: Mundo Melhor, meia-noite 21.
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2: Mundo Melhor, 12:47.

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0: Cristina.
1: Obrigada, gente.
0: As minhas canarias.
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3: Mundo Melhor, 2:05.

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2: Sabe quando você fica imaginando como seria a sua vida se você tivesse dado certo com aquela certa pessoa? Eu escrevi essa pensando nisso.

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1: Essa é pra tocar no coração de vocês, hein?

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0: é safadão.
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0: Maiara e Maraísa. Amo vocês. Muito obrigado.
1: Também já amo pode. Você, gente. Muito obrigado.
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O anjo do Senhor anunciou a Maria e ela concebeu do Espírito Santo. Ave Maria, cheia de graças, o Senhor é convosco. Bendita sois vós entre as mulheres e bendito é o fruto do vosso ventre, Jesus. Santa Maria, Mãe de Deus, rogai por nós, pecadores, agora e na hora de nossa morte. Amém. Eis aqui a serva do Senhor, faça-se em mim segundo a vossa palavra. Ave Maria, cheia de graças, o Senhor é convosco. Bendita sois vós entre as mulheres, e bendito é o fruto do vosso ventre, Jesus. Santa Maria, Mãe de Deus, rogai por nós, pecadores, agora e na hora de nossa morte. Amém. E o Verbo se fez carne e habitou entre nós. Ave Maria, cheia de graças, o Senhor é convosco. Bendita sois vós entre as mulheres, e bendito é o fruto do vosso ventre, Jesus. Santa Maria, Mãe de Deus, rogai por nós, pecadores, agora e na hora de nossa morte. Amém. Rogai por nós, Santa Mãe de Deus, para que sejamos dignos das promessas de Cristo. Oremos. Infundi, Senhor, vos rogamos a vossa graça em nossos corações, para que nós, conhecendo pela anunciação do anjo a encarnação de Jesus Cristo, vosso Filho, por sua paixão e morte de cruz, cheguemos à glória da ressurreição. Pelo mesmo Cristo, nosso Senhor. Amém.

0: Louvado seja nosso Senhor Jesus Cristo, que a graça e a paz de Deus nosso Pai e de Jesus Cristo nosso Senhor estejam com todos vocês e seus familiares. Prezados radiovintes, hoje é domingo, dia 19 de julho, 16º domingo do tempo comum, e nós vamos meditar o Evangelho de Jesus Cristo segundo Mateus, do capítulo 13, do versículo 24 ao 30. Naquele tempo, Jesus contou outra parábola à multidão. O reino dos céus é como um homem que semeou boa semente no seu campo. Enquanto todos dormiam, veio seu inimigo, semeou joio no meio do trigo e foi embora. Quando o trigo cresceu e as espigas começaram a se formar, apareceu também o joio. Os empregados foram procurar o dono e lhe disseram: Senhor, não semeaste boa semente no teu campo? De onde veio então o joio? O dono respondeu: Foi algum inimigo que fez isso. Os empregados lhe perguntaram: Queres que vamos arrancar o joio? O dono respondeu: Não. Pode acontecer que arrancando o joio, arranqueis também o trigo. Deixai crescer um e outro até a colheita. E no tempo da colheita, direi aos que cortam o trigo: Arrancai primeiro o joio e amarrai-o em feixes para ser queimado. Recolhei, porém, o trigo no meu celeiro. Palavra da salvação. Amados radiovintes, neste domingo somos interpelados pela parábola do joio e do trigo que Jesus usou para falar do reino dos céus. Sobre a parábola do joio e do trigo, sobressai o contraste das atitudes. O patrão semeou boa semente, tarefa que acontecia de dia, mas o inimigo semeou joio de noite. A diferença entre as sementes só aparece após o florescer da espiga, quando se percebe a presença do joio, que aparenta ser trigo, mas não possui grãos dentro de si. É pura palha. A atitude dos empregados foi impulsiva e pouco sensata, pois, como disse o patrão, havia o risco de que fosse arrancado o trigo junto com o joio. É a tendência natural do ser humano querer eliminar o problema ao invés de administrar a situação adversa para se obter a melhor solução e o melhor resultado. Desde a narrativa sobre Caim e Abel, a Sagrada Escritura mostra o que malvados e invejosos são capazes de fazer para eliminar o que de bom existe do mundo. Mas Deus, em vez de punir Caim com a morte, colocou nele um sinal, dando-lhe a oportunidade de se converter. Essa mesma advertência ecoa nos nossos ouvidos, a fim de que não sejamos insensíveis aos ensinamentos de Jesus e a sua proposta, a adesão e a vivência do reino dos céus. Que esse apelo nos impulsione a rever nossas intenções e tomadas de decisão, optando sempre pela conversão. Oremos. Senhor, sede propício a vossos fiéis e benigno, multiplicai neles os dons da vossa graça, para que, fervorosos na fé, esperança e caridade, perseverem sempre vigilantes na observância dos vossos mandamentos. Por nosso Senhor Jesus Cristo, vosso Filho, na unidade do Espírito Santo. Amém. Meu abraço, amigo, que a bênção de Deus, Pai, Filho e Espírito Santo, desça sobre todos vocês e permaneça para sempre. Fiquem com Deus e até daqui a pouco, no programa Fé Católica.
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0: Amados irmãos, amadas irmãs, iniciamos o programa Fé Católica e a nossa catequese sobre a vida humana do plano de Deus. Para viver o plano de Deus, como nós podemos descobrir e viver o propósito divino? Primeiramente, através da obediência. Seguir os mandamentos de Deus é essencial para que o plano dele se concretize em nossa vida. Às vezes, é necessário submeter nossa vontade à vontade de Deus. A leitura bíblica e a oração contínua, pessoal e comunitária, são os meios necessários para descobrirmos a vontade de Deus, que nunca é contrária à sua palavra. As bênçãos divinas podem não acontecer no tempo que queremos. Daí a importância da perseverança, porque perseverar é um ato de confiança, mantendo o propósito em meio à dor. Viver o plano de Deus é frutificar onde se está plantado, agora, em vez de esperar uma mudança de cenário. Quais são os pilares de uma vida no plano de Deus? Primeiramente, a consagração. Entregar todas as ações e decisões a serem tomadas ao Senhor Deus, para que sejam bem-sucedidas. Segundo, a consciência da presença de Deus. Manter sempre Deus na mente e no coração, no trabalho, em casa, na rua e na comunidade, agindo sempre com sabedoria e temor. Amor ao próximo. Viver o plano de Deus envolve servir e amar o próximo, como manifestação do amor de Cristo e por amor a Ele. Viver no plano de Deus é uma jornada diária de entrega na qual a vontade própria dá lugar à vontade soberana de Deus, transformando a vida numa missão de amor, esperança e santificação. É a certeza de que tudo coopera para o bem daqueles que amam a Deus. Meu abraço, amigo, a minha bênção, fiquem com Deus e até o próximo programa.
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Com alegria, então, que nós iniciamos em nome do Pai e do Filho e do Espírito Santo. Amém. Peçamos perdão. Senhor Jesus, bom pastor, tem compaixão de nós, porque somos pecadores. Não leves em conta as nossas faltas, mas concede-nos a graça de arrepender-nos dos nossos pecados. Converte-nos a ti. Não nos deixes pecar. Não nos deixes cair em tentação. Livra-nos do mal e perdoa todas as nossas culpas. Amém. Façamos o nosso agradecimento. Ó Deus, nosso Pai, nós te damos graças por todo o bem que nos fizeste até agora. Nós te agradecemos pelos imensos benefícios que concedeste a todos nós, seres humanos, e a todas as outras criaturas tuas que estão no céu, na terra e em todo o universo. Por teu Filho Jesus Cristo, Senhor nosso e bom pastor, a ti, nossa ação de graças, a honra e a glória, pelos séculos dos séculos e por toda a eternidade. Amém. Ouçamos a palavra de Deus. Eu sou o bom pastor. Conheço as minhas ovelhas e elas me conhecem. Assim como o Pai me conhece e eu conheço o Pai, e dou a minha vida pelas ovelhas. João 10:14. Meditemos a palavra de Deus.

Façamos agora a nossa intenção geral para alcançar a graça de perdoar as ofensas. Ó Deus de bondade, tu que não levas em conta nossas culpas, tu que perdoas a todos que te ofendem, dá-nos um coração manso e humilde, como é o coração de Jesus. Concede-nos a graça de perdoar sem restrições e sem medidas a todos que fazem o mal contra nós. Não permitas que caiamos na tentação de pagar o mal com o mal. Ensina-nos a amar nossos inimigos e a rezar com frequência pelo bem deles. Nós te pedimos por Cristo Senhor nosso. Amém. Façamos agora uma pausa para que no silêncio do nosso coração, com os olhos fixos na imagem do bom pastor, seja feito a ele o pedido de graças que desejamos receber dele por meio desta novena.

Oremos. Senhor Jesus, Filho de Deus e Filho de Maria, tu que és verdadeiro Deus e verdadeiro homem, tem piedade de nós. Senhor Jesus, tu que és o Cristo de Deus, tem piedade de nós. Senhor Jesus, tu que és o bom pastor, atende a nossa súplica. Rezemos uma Ave Maria, pedindo à nossa querida Mãe do Céu, que por intercessão dela, sejam recebidas as graças do bom pastor que dele esperamos obter. Ave Maria, cheia de graças, o Senhor é convosco. Bendita sois vós entre as mulheres, e bendito é o fruto do vosso ventre, Jesus. Santa Maria, Mãe de Deus, rogai por nós, pecadores, agora e na hora de nossa morte. Amém. Neste momento, nós vamos abençoar a água. Ó Deus Criador, nós te damos graças porque criaste a água para nos dar vida, saciar nossa sede, para lavar e refrescar nossos corpos,

0: para molhar a terra e fazê-la produzir frutos, que nos alimentam e sustentam. Nós te agradecemos pela água do batismo, pela qual tu nos purificas, a fim de que tenhamos uma vida limpa da sujeira do pecado e sem nenhuma mancha do mal. Nós te damos graças, porque por Jesus Cristo, que ofereceu a uma mulher samaritana e continua oferecendo a todos nós a água viva, da qual quem beber nunca mais terá sede, tu sacias a sede de todos os seres humanos. Abençoa, Pai, esta água que colocamos em tua presença. Concede a todos que fizerem uso dela tua proteção e a cura de suas enfermidades. Assim como pela passagem dos hebreus pelas águas do Mar Vermelho, tu os libertaste da escravidão do Egito, a todos que usarem desta água, livra-os de todos os males. Nós te damos graças e te pedimos por Jesus Cristo, Senhor nosso. Amém. Passamos agora a nossa consagração ao Bom Pastor. Ó Bom Pastor, nós te consagramos toda a nossa vida. A ti confiamos nossas famílias e nossos amigos. Tudo que temos e tudo que somos entregamos a ti. Tu és a fonte da vida. De ti procedem a cura e a libertação de todos os males. Tu és nossa luz e salvação. Queremos ser tuas ovelhas e pertencermos para sempre ao teu rebanho, pois junto de ti encontramos acolhida, paz e segurança. De todos os temores, tu sempre nos livras. Em ti pomos toda a nossa esperança, pois quem em ti espera jamais será decepcionado. Bom e eterno pastor, seguindo a ti com fidelidade, sabemos que após nossa peregrinação neste mundo, seremos recebidos por ti no céu. Lá, conforme tua promessa, viveremos para sempre contigo e teremos a felicidade eterna. Amém. Rezemos juntos a oração que o Senhor nos ensinou, através da qual nós chamamos a Deus de Pai e nos comprometemos a viver como irmãos e irmãs. Pai nosso que estais nos céus, santificado seja o vosso nome. Venha a nós o vosso reino. Seja feita a vossa vontade, assim na terra como no céu. O pão nosso de cada dia nos dai hoje. Perdoai-nos as nossas ofensas, assim como nós perdoamos a quem nos tem ofendido. E não nos deixeis cair em tentação, mas livrai-nos do mal. Amém. Recebamos agora a bênção do Bom Pastor. Que o Bom Pastor nos olhe com amor, traga luz aos nossos olhos e serenidade para o nosso coração. Amém. Que o Bom Pastor nos abrace agora com ternura, de modo que sintamos o afeto do seu divino coração. Amém. Que o Bom Pastor seja nosso guia, nos faça conhecer sua estrada, nos conduza e conduza nossas famílias pelos caminhos da paz e da felicidade. Amém. Ao Bom Pastor, a honra, a glória e o louvor para sempre. Amém. Que a bênção de Deus, Todo-Poderoso e Rico em Misericórdia, Pai, Filho e Espírito Santo, desça sobre todos nós e permaneça para sempre. Amém. Fiquem com Deus.
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16º domingo do tempo comum. Irmãos e irmãs, celebramos o mistério central de nossa fé, a Páscoa de Cristo, que se atualiza em nossa vida de forma especial nesse dia santo de domingo, no qual fazemos memória festiva da ressurreição do Senhor. Inseridos nos ensinamentos de Jesus acerca do reino de Deus, Jesus nos revela o rosto do Pai, que é paciente, compassivo e misericordioso para conosco, seu povo amado e escolhido. Celebremos com fé e alegria este dia do Senhor. Com muita alegria, iniciemos a Santa Missa.

0: nome do Pai e do Filho e do Espírito Santo.
1: Amém.
0: A graça de nosso Senhor Jesus Cristo, o amor do Pai e a comunhão do Espírito Santo estejam convosco.
1: Bendito seja Deus que nos reuniu no amor de Cristo.
0: Bom dia a todos.
1: Bom dia.
0: Saudamos também os radiovintes, irmãos e irmãs. Preparemos-nos para celebrar dignamente os santos mistérios, reconhecendo os pecadores necessitados da misericórdia de Deus.

0: Todo-Poderoso e rico em misericórdia, tenha compaixão de nós, perdoe os nossos pecados e nos conduza à vida eterna.
1: Amém.

0: sede propício a vossos fiéis e benigno, multiplicai neles os dons da vossa graça, para que fervorosos na fé, esperança e caridade, perseverem sempre vigilantes na observância dos vossos mandamentos. Por nosso Senhor Jesus Cristo, vosso Filho, que é Deus e convosco vive e reina na unidade do Espírito Santo por todos os séculos dos séculos.
1: Amém. Amém.
2: Leitura do livro da Sabedoria. Não há, além de ti, outro Deus que cuide de todas as coisas e a quem devas mostrar que teu julgamento não foi injusto. A tua força é princípio da tua justiça, e o teu domínio sobre todos te faz para com todos indulgentes. Mostras a tua força a quem não crê na perfeição do teu poder e nos que te conhecem. Castigas o seu atrevimento. No entanto, dominando tua própria força, julgas com clemência e nos governas com grande consideração. Pois, quando quiseres, está ao teu alcance fazer o uso do teu poder. Assim procedendo, ensinastes ao teu povo que o justo deve ser humano, e a teus filhos destes a confortadora esperança de que concedes o perdão aos pecadores. Palavra do Senhor.

0: Leitura da carta de São Paulo aos Romanos. Irmãos, o Espírito vem em socorro da nossa fraqueza, pois nós não sabemos o que pedir, nem como pedir. É o próprio Espírito que intercede em nosso favor com gemidos inefáveis. E aquele que penetra o íntimo dos corações sabe qual é a intenção do Espírito. Pois é sempre segundo Deus que o Espírito intercede em favor dos santos. Palavra do Senhor.
1: Graças a Deus.

campo. Enquanto todos dormiam, veio seu inimigo, semeou joio no meio do trigo e foi embora. Quando o trigo cresceu e as espigas começaram a se formar, apareceu também o joio. Os empregados foram procurar o dono e lhe disseram: Senhor, não semeaste boa semente no campo? De onde veio então o joio? O dono respondeu: Foi algum inimigo que fez isso. Os empregados lhe perguntaram: Queres que vamos arrancar o joio? O dono respondeu: Não. Pode acontecer que arrancando o joio, arranqueis também o trigo. Deixai crescer um e outro até a colheita. E no tempo da colheita, direi aos que cortam o trigo: Arrancai primeiro o joio e amarrai-o em feixes para ser queimado. Recolhei, porém, o trigo no meu celeiro. Jesus contou-lhes outra parábola. O reino dos céus é como uma semente de mostarda que um homem pega e semeia no campo. Embora ela seja a menor de todas as sementes, quando cresce, fica maior do que as outras plantas e torna-se uma árvore, de modo que os pássaros vêm e fazem ninhos em seus ramos. Jesus contou-lhes ainda uma outra parábola. O reino dos céus é como o fermento que uma mulher pega e mistura com 3 porções de farinha, até que tudo fique fermentado. Tudo isso Jesus falava em parábolas às multidões. Nada lhes falava sem usar parábolas, para se cumprir o que foi dito pelo profeta: Abrirei a boca para falar em parábolas. Vou proclamar coisas escondidas desde a criação do mundo. Então Jesus deixou as multidões e foi para casa. Seus discípulos aproximaram-se dele e disseram: Explica-nos a parábola do joio. Jesus respondeu: Aquele que semeia boa semente é o filho do homem. O campo é o mundo. A boa semente são os que pertencem ao reino. O joio são os que pertencem ao maligno. O inimigo que semeou o joio é o diabo. A colheita é o fim dos tempos. Os ceifadores são os anjos. Como o joio é recolhido e queimado ao fogo, assim também acontecerá no fim dos tempos. O Filho do Homem enviará os seus anjos e eles retirarão do seu reino todos os que fazem outros pecar e os que praticam o mal. E depois os lançarão na fornalha de fogo. Ali haverá choro e ranger de dentes. Então os justos brilharão como o sol no reino de seu Pai. Quem tem ouvidos, ouça. Palavra da salvação.

Reginaldo Diácono Wagner, irmãos e irmãs da graça do Santo Batismo, caros radiovintes, nós cantamos, acabamos de cantar no Salmo: ó Senhor, vós sois bom, sois clemente e fiel. De fato, Deus, segundo a primeira leitura, Ele é todo poderoso. Por isso Ele não precisa ter medo de nada e de ninguém. Porque só quem não tem poder é que pode ter medo do outro. Mas Deus Todo-Poderoso, justamente porque não tem medo de nada e de ninguém, Ele não usa o seu poder para oprimir, para dominar. Pelo contrário, Ele usa do seu poder para ajudar aqueles que são mais fracos, que são suas criaturas. Então é importante perceber isso, que Ele cuida de todas as

0: coisas, como diz aqui a primeira leitura, mas Ele cuida para o bem de tudo, sobretudo o ser humano. Porque Ele é bom, Ele é clemente, Ele é fiel, Ele não nos abandona, Ele faz maravilhas. Só Ele é Deus e Senhor, nós cantamos no Salmo. É importante a gente ter essa consciência, porque às vezes entra aquela ideia de um Deus poderoso, mas que dá medo. E ao contrário, é um Deus todo poderoso, sim. Tudo não escapa ao poder dele, mas Ele usa do poder para justamente nos ajudar, cuidar de nós, nos ajudar, nos libertar, nos perdoar, nos salvar. E na segunda leitura nós vimos que até na oração, a nossa oração vai ser verdadeira se nós nos deixarmos que Deus reze em nós através do Espírito Santo que Ele nos deu no batismo e na crisma. Porque o Espírito Santo é o Espírito do Pai e do Filho de Jesus ressuscitado, e Ele habita em cada um de nós. É um mistério que a nossa mente, a nossa inteligência jamais vai compreender. Só pela fé que nós vamos poder entender. E esse Espírito Santo que habita em nós, Ele nos ajuda a rezar verdadeiramente, que é rezar ao Pai por meio do Filho, no Espírito Santo, nele, no Espírito Santo. E a nossa oração só vai ser verdadeira se realmente for oração no Espírito, ou seja, que seja de fato aquela oração que é movida pelo próprio Deus que está em nós, dirigindo a Deus que é Pai, por meio do Deus Filho, que é o nosso único Salvador. E assim a nossa oração realmente vai ser aquela oração de confiança, porque nós vamos dirigir a esse Deus Todo-Poderoso, mas sabendo que Ele é Pai, e Pai bondoso, não é um Pai qualquer, e Pai de todos, não apenas meu. E no Evangelho nós vemos que a ação desse Deus no coração de cada um de nós, na família, na comunidade, na sociedade, que é realmente o reino de Deus, o reino dos céus. E quando a gente fala em reino de Deus, reino dos céus, a gente fica imaginando uma coisa diferente. Não, esse Deus Todo-Poderoso, Ele reina sobre tudo, Ele tem o domínio sobre tudo. Mas essa ação dele em nós, na família, na comunidade, na sociedade, não é imposta. Ele espera que a gente acolha esse domínio dele, que é um domínio libertador, salvador. E aí a comparação que Jesus faz do reino dos céus, ou seja, dessa ação de Deus, é muito bonita, porque Ele usa as imagens do seu tempo, e sobretudo aquele ambiente rural, como da semente, né, que é plantada, semente do trigo. Então veja, interessante observar, o homem que planta o trigo, que representa Deus, ele planta durante o dia, e o trigo é a semente boa, é a semente do bem. O inimigo, o maligno, planta quando todos estão dormindo. Não é que necessariamente seja a noite, mas para mostrar que sem a luz do dia, sem a consciência da gente, porque quem planta durante o dia, os outros estão vendo. Quem planta quando todos estão dormindo, ninguém está sabendo, está na surdina. E esse inimigo não é só o demônio. A gente pode pensar, o demônio, né? O maligno é o demônio. Na Bíblia, o maligno não é só o demônio, não. O maligno pode ser o próprio mundo hostil, porque na Bíblia, mundo pode ser a humanidade boa, mas pode ser também a humanidade, a organização da humanidade ruim, que influencia na vida das pessoas, das famílias, das comunidades menores. Então veja bem, o homem bom, que é Deus, semeia a semente do bem, que é o trigo, E olha, para eles o trigo era o alimento muito importante para fazer o pão lá, né, tão necessário para a sobrevivência. Mas o inimigo semeia o joio. O que, que tem trigo com joio? Para quem é da roça, para nós aqui nós não temos nem trigo nem joio aqui, para a gente saber também. Mas quem é de região que planta trigo sabe disso. Trigo e joio são duas plantas muito parecidas. A única coisa que diferencia é que o trigo, quando ele amadurece, os cachos ficam cheios de grãos, como acontece com o arroz, por exemplo. Mas o joio não. O joio tem cacho sem nada. Por isso que os empregados, que representam nós mesmos, né, querem tirar o joio imediatamente. E o dono da lavoura, que é Deus, fala: não, vamos esperar a colheita, porque lá a gente vai saber distinguir o que é trigo do que é joio. E aí vai tirar o joio, o mal, né, a semente, a planta do mal, queimar, ou seja, eliminá-la, para ficar só o trigo. Então aqui tem dois ensinamentos importantes para nós, para a nossa vida, mas em relação a nós e os outros. Dois ensinamentos: primeiro é a paciência, segundo é o discernimento. Então, na nossa vida, muitas vezes a gente quer extirpar os males, os nossos defeitos ou dos outros, meio à força, arrancando antes do tempo, antes do tempo da colheita. E aí a gente dá banho no neném e joga o neném junto com a água suja. Não é por aí, não é. Então é preciso a gente ter discernimento, esperar o tempo propício para que a gente faça a correção fraterna com a gente ou do outro, e também no sentido assim de mudar estruturas de comunidades, de sociedades, da sociedade, mas preservando o que tem de bom. Porque o risco é a gente, na pressa, na precipitação, extirpar o mal e junto o bem, coisas boas. Então a gente tem muito que ter essa consciência com a gente mesmo, mas também com os outros. Às vezes a gente avalia as pessoas pelo que elas apresentam de errado, de defeito, assim como a gente, mas não percebe, e é muito comum isso, as capacidades, as qualidades que a pessoa tem, e que é possível no decorrer da vida a pessoa se corrigir daquele defeito, desenvolvendo as potencialidades que ela tem. Isso serve para os pais em relação aos filhos, os ministros de Deus, né, os pastores em relação ao povo, às comunidades e assim por diante. Mas é interessante observar que Jesus faz mais duas comparações. Uma com a semente de mostarda, que era pequenininha. No Brasil nós temos a semente de eucalipto, que é menor ainda, e dá árvore maior até que a mostarda. Mas o que Jesus está querendo dizer? Veja bem, essa ação de Deus do mundo é pequenininha aparentemente, mas ela produz uma planta grande que vai até abrigar os pássaros. Ou para mostrar para a gente, às vezes nós não conseguimos perceber a ação de Deus na nossa vida, na vida da comunidade, da sociedade, com tanta clareza. Mas Ele, que é todo poderoso, está agindo. Só que Ele é paciente, clemente, Ele não tem pressa. O tempo de Deus é outro. Para Deus, um dia como mil anos, mil anos como um dia, diferente de nós. Então Ele, pacientemente, Ele vai deixando as coisas acontecer, mas a planta está crescendo e vai produzir frutos. Da mesma forma, o fermento na massa. Há muito, sobretudo as mulheres ou os homens também que sabem cozinham, sobretudo quem faz o pão, né, a rosca, sabe que uma pitadinha de nada de fermento consegue fermentar uma massa grande. Então veja bem, e o fermento, ele fica escondido, você não vê. E se aparecer o sabor do fermento no pão, não fica bom. Ele tem que se diluir o máximo possível. justamente fazer a massa crescer e destacar o sabor do pão, do trigo ou da farinha. Assim também deve a ação de Deus em nós, e nós temos que ter consciência disso. Se nós queremos ser essa semente boa de Deus, tudo, nós temos que buscar fazer as coisas de uma forma meio humilde, para que Deus manifeste em nós a sua grandeza na nossa humildade. E o resultado vai ser muito melhor para nós e para os outros. E isso é importante por quê? Porque vivemos na sociedade das aparências, onde todo mundo quer aparecer, quer ter destaque, quer ser influencer. E às vezes a pessoa expõe o que não é, esvazia daquilo que é. E todos nós estamos sujeitos a isso. Da mesma forma que a pessoa se expõe muito, ela expõe o que não é e não é conhecida na sua interioridade. Mas Deus conhece-nos no mais íntimo do nosso ser, assim como no mais íntimo ser da nossa família, da nossa comunidade. E Ele nos conhece para nos ajudar, nos cuidar de nós. Louvado seja nosso Senhor Jesus Cristo. Creio em Deus Pai Todo-Poderoso, Criador do céu e da terra, e em Jesus Cristo, seu único Filho, nosso Senhor, que foi concebido pelo poder do Espírito Santo, nasceu da Virgem Maria, padeceu os Pilatos, foi crucificado, morto e sepultado, desceu à mansão dos mortos, ressuscitou ao terceiro dia, subiu aos céus, está sentado à direita de Deus Pai Todo-Poderoso, de onde devia julgar os vivos e os mortos. Creio no Espírito Santo, na Santa Igreja Católica, na comunhão dos santos, na remissão dos pecados, na ressurreição da carne, na vida eterna. Amém. Irmãos e irmãs, caros radiovintes, confiantes de que o Senhor cuida de todas as coisas, peçamos que Ele venha em socorro da nossa fraqueza, cantando com fé.
1: Pela Igreja de Deus, para que viva na unidade que gera compromisso e saiba superar as divisões e as tensões por meio da fraternidade e da caridade, rezemos com fé.
2: Senhor, mostrai-nos vossa força.
1: Pelos povos, para que em meio às agitações e ansiedades do mundo atual, tenham as luzes do Espírito Santo que tudo acalma e torna possível, rezemos com fé.
2: Senhor, mostrai-nos vossa força.
1: Pela saúde mental, física e espiritual de todas as pessoas que atormentadas pela cultura do ódio, da violência e da intolerância, adoecem e se tornam insensíveis, rezemos com fé.
2: Senhor, mostrai-nos vossa força.
1: Pelas paróquias, para que pondo a comunhão no centro, sejam cada vez mais comunidades de fé, fraternidade e acolhimento dos mais necessitados, rezemos com fé.
2: Senhor, mostrai-nos vossa força.
0: Em ação de graças, pelo dom da vida de todos os aniversariantes, de modo especial de Jorge Antônio Ferreira, e também pelo descanso eterno de todos os falecidos, de modo especial do Carlos Roberto Oliveira, 6 anos de falecimento, que foi nosso ministro aqui, rezemos.
2: Senhor, mostrai-nos vossa força.
0: Deus de toda bondade e paciência, em vós está a nossa confiança. Acolhei os nossos humildes pedidos que depositamos diante. diante do vosso coração, por Cristo nosso Senhor.
3: Amém. Amém.

0: Agora, irmãos e irmãs, para que esse meu e vosso sacrifício seja aceito por Deus Pai Todo-Poderoso.
1: Receba, Senhor, por tuas mãos este sacrifício, para a glória do seu nome, para o nosso bem e de toda a Santa Igreja.
0: Ó Deus, no único sacrifício da cruz, levastes à plenitude os diversos sacrifícios da antiga lei. Aceitai esta oblação das mãos dos vossos fiéis e santificai-a com a mesma bênção que destes à oferta de Abel, a fim de que sirva para a salvação de todos o que cada um trouxe em vossa honra, por Cristo nosso Senhor.
2: Amém. Amém.
0: O Senhor esteja convosco.
1: Ele está no meio de nós.
0: Corações ao alto.
1: Nosso coração está em Deus.
0: Demos graças ao Senhor nosso Deus.
1: É nosso dever e nossa salvação.
0: Na verdade, é digno e justo, é nosso dever e salvação dar-vos graças, sempre e em todo lugar, Senhor Pai Santo, Deus Eterno e Todo-Poderoso. Pois em vossa misericórdia amastes tanto o mundo que nos enviastes vosso próprio Filho como Redentor. Quisestes que ele fosse em tudo igual a nós, menos no pecado, para amardes em nós o que vos comprazia em vosso Filho. Por sua obediência, ele restaurou os dons que por nossa desobediência, pecando, tínhamos perdido. Por isso também nós vos louvamos, Senhor, com todos os anjos e santos, e exultantes, cantamos a uma só voz.

0: Na verdade, ó Pai, vós sois santo, fonte de toda a santidade. Santificai, pois, estes dons, derramando sobre eles o vosso Espírito, a fim de que se torne para nós o corpo e o sangue de nosso Senhor Jesus Cristo.
1: Enviai o vosso Espírito Santo.
0: Estando para ser entregue, abraçando livremente a paixão, Jesus tomou o pão, pronunciou a bênção de ação de graças, partiu e o deu a seus discípulos, dizendo: tomai todos e comei, isto é o meu corpo, que será entregue por vós.

mesmo modo, no fim da ceia, ele tomou o cálice em suas mãos e, dando graças novamente, o entregou a seus discípulos, dizendo: tomai todos e bebei. Este é o cálice do meu sangue, o sangue da nova e eterna aliança, que será derramado por vós e por todos para a remissão dos pecados. Fazei isto em memória de mim.

0: Celebrando, pois, o memorial da morte e ressurreição do vosso Filho, nós vos oferecemos, ó Pai, o pão da vida e o cálice da salvação. E vos agradecemos porque nos tornastes dignos de estar aqui na vossa presença e vos servir.
1: Aceitai, ó Senhor, a nossa oferta.
0: Suplicantes, vos pedimos que, participando do corpo e sangue de Cristo, sejamos reunidos pelo Espírito Santo num só corpo. Lembrai-vos, ó Pai, da vossa Igreja que se faz presente pelo mundo inteiro e aqui convocada no dia em que Cristo venceu a morte e nos fez participantes de sua vida imortal. Que ela cresça na caridade em comunhão com o Papa Leão, comigo vosso indigno servo, os bispos do mundo inteiro, os presbíteros, os diáconos e todos os ministros do vosso povo. Lembrai-vos também na vossa misericórdia dos nossos irmãos e irmãs que adormeceram na esperança da ressurreição e de todos os que partiram desta vida. Acolhei-os junto a vós na luz da vossa face.
1: Concedei-lhes, ó Senhor, a luz eterna.
0: Enfim, nós vos pedimos, tende piedade de todos nós e dai-nos participar da vida eterna. Com a Virgem Maria, Mãe de Deus e Mãe da Igreja, São José, seu esposo, os apóstolos e mártires, Santo Antônio e todos os santos que neste mundo viveram na vossa amizade, a fim de vos louvarmos e glorificarmos por Jesus Cristo, vosso Filho. Por Cristo, com Cristo e em Cristo, a vós, Deus Pai Todo-Poderoso, na unidade do Espírito Santo, toda a honra e toda a glória por todos os séculos dos séculos.

0: meus irmãos, minhas irmãs, caros radiovintes, guiados pelo Espírito de Jesus, iluminados pela sabedoria do Santo Evangelho, ousamos dizer: Pai nosso que estais nos céus, santificado seja o vosso nome, venha a nós o vosso reino, seja feita a vossa vontade, assim na terra como no céu. O pão nosso de cada dia nos dai hoje, perdoai-nos as nossas ofensas, assim como nós perdoamos a quem nos tem ofendido, e não nos deixeis cair em tentação, mas livrai-nos do mal. Livrai-nos de todos os males, ó Pai, e dai-nos hoje a vossa paz. Ajudados pela vossa misericórdia, sejamos sempre livres do pecado e protegidos de todos os perigos, enquanto aguardamos a feliz esperança e a vinda do nosso Salvador, Jesus Cristo.
1: Vosso é o reino, o poder e a glória para sempre.
0: Senhor Jesus Cristo, disseste aos vossos apóstolos: eu vos deixo a paz, eu vos dou a minha paz. Não olheis os nossos pecados, mas a fé que anima a vossa igreja. Dai-lhe, segundo o vosso desejo, a paz e a unidade. Vós que sois Deus com o Pai e o Espírito Santo.
1: Amém.
0: A paz do Senhor esteja sempre convosco.
1: O amor de Cristo nos uniu.

0: felizes os convidados para a ceia do Senhor. Eis o Cordeiro de Deus que tira o pecado do mundo.
1: Senhor, eu não sou digna de quem creis em minha morada, mas dizei uma só palavra e serei salva.
0: Corpo e sangue de Cristo nos defosse, nos guarde para a vida eterna.
1: Amém. Amém.

0: Oremos. Nós vos pedimos, Senhor misericordioso, permanecei junto ao vosso povo e fazei passar da antiga para a nova vida aqueles que iniciastes nos mistérios do céu. Por Cristo nosso Senhor.
1: Amém. Avisos paroquiais. Kairós, do grupo de oração Santa Faustina, dia 1 de agosto, às 13h30, no Salão da Catedral. Mais informações poderão ser encontradas no quadro de avisos lá no, na porta da igreja. Dia 8 de agosto, no sábado, das 15 às 18, palestra com o padre Luiz Carlos no auditório do Colégio Ibituruna. Tema: silêncio, conceitos filosóficos, neurológicos, religiosos sobre a importância do silêncio. Inscrições e mais informações na Secretaria da Catedral e Grupo Alma. USC, encontro para solteiros, viúvos e divorciados, acontecerá nos dias 22 e 23 de agosto. As inscrições serão realizadas após as missas da noite. Mais informações na Secretaria Paroquial. A catequese, o grupo de oração Santa Faustina, o EAC e o grupo de mães que oram pelos filhos estão de recesso e retornam às atividades em agosto. Segunda-feira, às 19 horas, grupo de oração Fonte de Água Viva. O grupo está realizando o Cerco de Jericó até dia 3 de agosto. Participem todos. Na quarta-feira, às 19h30, Terço dos Homens. Na quinta-feira, 7 horas às 18, Adoração ao Santíssimo. Às 19h30, grupo de jovens Querigmas. 21 horas, Adoração ao Santíssimo Sacramento com a Fraternidade e o Caminho. A campanha de doação de cestas básicas está, né, acontecendo. Pedimos a gentileza de entregar na secretaria quem puder. E pedimos a todos a fidelidade ao dízimo.
0: Desejo a todos um santo domingo, abençoada semana de trabalho. E mando alô para a paróquia São Judas. Daqui a pouco estarei aí celebrando a missa às 8h30. Também para a comunidade São Gabriel do bairro Floresta. Às 10 horas estarei celebrando a missa aí. E a paróquia São Francisco Xavier, onde estarei celebrando a missa às 19 horas. O Senhor esteja convosco.
1: Ele está no meio de nós.
0: Bendito seja o nome do Senhor.
2: Agora e para sempre.
0: A nossa proteção está no nome do Senhor.
1: Que fez o céu e a terra.
0: Ó Deus, acompanhai sempre o vosso povo e concedei nesta vida a consolação aos que chamais a tomar parte dos bens eternos. Por Cristo nosso Senhor.
1: Amém.
0: Desça sobre vós, por intercessão de Nossa Senhora, São José e Santo Antônio, a bênção do Deus Todo-Poderoso e rico em misericórdia, Pai e Filho e Espírito Santo.
1: Amém.
3: Em nome do Senhor, ide em paz, e o Senhor vos acompanhe.
2: Graças a Deus.

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1: Mundo Melhor, 8:14.
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1: Mundo Melhor, 8:17.
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3: Mundo Melhor, 8:49.

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1: Olá, muito bom dia para você que acompanha Mundo Melhor FM. Hoje é domingo, 19 de julho de 2026. Eu sou Sávio Scarabelli e este é o Rádio Notícia. Motoristas de todo o Brasil já podem contar com uma nova ferramenta para avaliar a qualidade dos postos de combustíveis antes de abastecer. A Agência Nacional de Petróleo, Gás Natural e Biocombustíveis lançou o aplicativo ANP com você Postos, que reúne informações sobre os estabelecimentos, atribui notas com base no histórico de fiscalizações e permite o envio de denúncias diretamente pelo celular. Disponível para smartphones, o aplicativo permite localizar postos próximos por meio da geolocalização ou consultar estabelecimentos em um mapa interativo. Cada posto recebe uma nota de 0 a 5, calculada a partir das fiscalizações realizadas pela ANP nos últimos 5 anos. Quanto mais recente for uma autuação, maior será o seu peso negativo na avaliação. O CNJ acelerou a solução para execuções fiscais antigas.
2: O Conselho Nacional de Justiça quer acelerar a solução de quase 1.600.000 processos de execução fiscal que estão parados há mais de 15 anos em todo o país. Uma nova resolução determina que os tribunais intimem os órgãos públicos credores para informar se ainda há possibilidade de cobrança dessas dívidas. Se não houver manifestação ou perspectiva de recuperação do crédito, os casos poderão ser extintos por prescrição, evitando que processos sem resultado permaneçam por décadas na justiça. O CNJ também disponibilizou um tutorial para ajudar os tribunais a identificar esse acervo por meio do painel de estatísticas do Poder Judiciário. A medida faz parte de uma estratégia para tornar a tramitação das execuções fiscais mais rápida, eficiente e focada nos processos com possibilidade real de recuperação dos valores devidos. Agência Rádio Web de Belém, Edir Gaia.
1: Confira agora a previsão do tempo para este domingo, 19 de julho, em todo o leste de Minas. O domingo vai ser de sol com algumas nuvens e previsão de chuva leve, segundo o Climatempo. Em Novo Cruzeiro, a mínima prevista é de 14 e a máxima é de 22 graus. Bom Jesus do Galho deve registrar mínima de 16, com máxima de 26 graus. Já Valadares deve registrar mínima de 18, com máxima de 28 graus. O Rádio Notícia volta em uma hora. A produção e apresentação são de Sávio Scarabelli. Outras notícias você confere nas nossas redes sociais e no site radiomundomelhor.com.br. Bom dia.
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1: Do melhor, 9-2.
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2: Mundo Melhor, 934.

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0: Uma salva de palmas, Murilo Ru.
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5: Pablo. 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
6: Oi, bom dia para você que nos acompanha na Mundo Melhor. Hoje é domingo, 19 de julho de 2026. Eu sou Sávio Scarabelli e este é o Rádio Notícia. O aumento da mistura obrigatória de etanol anidro na gasolina de 30 para 32% voltou a colocar governo, setor de biocombustíveis e indústria automotiva em lados opostos. Após a aprovação da medida pelo Conselho Nacional de Política Energética, montadoras questionam os estudos técnicos que embasaram a decisão e defendem a realização de novos testes. A mudança foi aprovada inicialmente por um período de 180 dias, com possibilidade de prorrogação pelo mesmo prazo. Segundo o governo federal, a nova composição vai reduzir em cerca de 900 milhões de litros por ano a necessidade de importação de gasolina, além de estimular uma demanda adicional próxima de 1 bilhão de litros de etanol. Entre as maiores preocupações da indústria estão os carros antigos, veículos importados e motocicletas que operam com percentuais menores de etanol na gasolina. O secretário municipal de educação, Rodrigo Cunha, participou de uma audiência pública promovida pela Comissão de Serviços Públicos, Saúde e Segurança Pública da Câmara de Valadares para apresentar informações sobre a gestão da Secretaria de Educação e responder os questionamentos dos vereadores. A audiência foi conduzida pelo presidente da comissão, vereador Valdivino Lima do Avante, e reuniu parlamentares, representantes do Executivo e servidores. Durante sua fala, Rodrigo Cunha informou que um levantamento da Secretaria de Educação aponta que 57 escolas precisam de intervenções estruturais imediatas. 22 unidades apenas possuem o auto de vistoria do Corpo de Bombeiros e 821 salas de aula ainda não contam com climatização. O governo federal publicou a medida provisória que estabelece regras para a renegociação de dívidas de produtores rurais afetados por adversidades climáticas e oscilações de mercado ocorridas entre 2019 e 2025. O Ministério da Fazenda estima que o montante de débitos passíveis de reestruturação alcance 100 bilhões de reais, com um custo projetado para o Tesouro Nacional de mais de 3 bilhões por ano em equalização de juros. Os produtores interessados em renegociar seus débitos deverão comprovar as perdas por meio de laudo técnico emitido por profissional habilitado. As condições de financiamento variam conforme a gravidade dos prejuízos acumulados. O Rádio Notícia volta em uma hora. A produção e apresentação são de Sávio Scarabelli. Outras notícias você confere nas nossas redes sociais e no site radiomundomelhor.com.br. Bom dia!

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2: Mundo Melhor, 10:03.
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1: Oi para você que nos acompanha na Mundo Melhor FM, um ótimo dia para você que nos ouve neste domingo 19 de julho de 2026. Eu sou o Sávio Scarabelli e este é o Rádio Notícia. Valadares conquistou sua primeira medalha de ouro no judô na etapa 1 dos Jogos Escolares de Minas Gerais, o GENG. O pódio foi da atleta da Escola Estadual Quintino Bocaiúva, Anne Gabriele, pela categoria pesado do módulo 2. A cidade também conquistou a prata na natação com a aluna do Colégio Franciscano Imaculada Conceição, Bruna Denadai, nos 50 metros peito. Valadares ainda conquistou a medalha de bronze no salto em altura e no revezamento 50 por 80. As disputas desta etapa da competição estão acontecendo de forma simultânea em Belo Horizonte e Betim. A Prefeitura de Valadares publicou um decreto que autoriza o reajuste na tarifa do transporte coletivo urbano de passageiros. A nova tabela de preços entra em vigor no dia 22 de julho, aplicando reajustes baseados no método de pagamento utilizado pelos passageiros. A partir da data do 22 de julho, o preço da passagem em Valadares vai subir 18% nos pagamentos feitos em dinheiro e 22% para quem utiliza o cartão eletrônico. Com a mudança, a tarifa básica passará a custar R$ 5,90 no dinheiro e R$ 5,31 no bilhete eletrônico. A matéria completa está em radiomundomelhor.com.br. Moradores de Governador Valadares vão receber a conta de água e saneamento com um formato diferente no próximo mês. A concessionária Águas de Valadares anunciou que o documento passou por uma reformulação completa para se adequar às novas diretrizes fiscais nacionais, garantindo maior transparência na prestação do serviço. A nova fatura da Águas de Valadares traz um layout modernizado e a inclusão de um segundo QR Code para acesso direto à nota fiscal eletrônica. A mudança, que começa a valer em agosto, serve para atender a legislação de nota fiscal de água e saneamento eletrônica e não altera o valor das tarifas. Outros detalhes você confere em radiomundomelhor.com.br. O Rádio Notícia fica por aqui. A produção e apresentação são de Sávio Scarabelli. Outras notícias em nossas redes sociais e no site radiomundomelhor.com.br. Bom dia e bom fim de semana.
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4: Mundo Melhor, 11:02.
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O anjo do Senhor anunciou a Maria e ela concebeu do Espírito Santo. Ave Maria, cheia de graças, o Senhor é convosco. Bendita sois vós entre as mulheres e bendito é o fruto do vosso ventre, Jesus. Santa Maria, Mãe de Deus, rogai por nós, pecadores, agora e na hora de nossa morte. Amém. Eis aqui a serva do Senhor, faça-se em mim segundo a vossa palavra. Ave Maria, cheia de graças, o Senhor é convosco. Bendita sois vós entre as mulheres, e bendito é o fruto do vosso ventre, Jesus. Santa Maria, Mãe de Deus, rogai por nós, pecadores, agora e na hora de nossa morte. Amém. E o Verbo se fez carne e habitou entre nós. Ave Maria, cheia de graças, o Senhor é convosco. Bendita sois vós entre as mulheres, e bendito é o fruto do vosso ventre, Jesus. Santa Maria, Mãe de Deus, rogai por nós, pecadores, agora e na hora de nossa morte. Amém. Rogai por nós, Santa Mãe de Deus, para que sejamos dignos das promessas de Cristo. Oremos. Infundi, Senhor, vos rogamos a vossa graça em nossos corações, para que nós, conhecendo pela anunciação do anjo a encarnação de Jesus Cristo, vosso Filho, por sua paixão e morte de cruz, cheguemos à glória da ressurreição. Pelo mesmo Cristo, nosso Senhor. Amém.

0: Louvado seja nosso Senhor Jesus Cristo, que a graça e a paz de Deus nosso Pai e de Jesus Cristo nosso Senhor estejam com todos vocês e seus familiares. Prezados radiovintes, hoje é domingo, dia 19 de julho, 16º domingo do tempo comum, e nós vamos meditar o Evangelho de Jesus Cristo segundo Mateus, do capítulo 13, do versículo 24 ao 30. Naquele tempo, Jesus contou outra parábola à multidão. O reino dos céus é como um homem que semeou boa semente no seu campo. Enquanto todos dormiam, veio seu inimigo, semeou joio no meio do trigo e foi embora. Quando o trigo cresceu e as espigas começaram a se formar, apareceu também o joio. Os empregados foram procurar o dono e lhe disseram: Senhor, não semeaste boa semente no teu campo? De onde veio então o joio? O dono respondeu: Foi algum inimigo que fez isso. Os empregados lhe perguntaram: Queres que vamos arrancar o joio? O dono respondeu: Não, pode acontecer que arrancando o joio, arranqueis também o trigo. Deixai crescer um e outro até a colheita. E no tempo da colheita, direi aos que cortam o trigo: Arrancai primeiro o joio e amarrai-o em feixes para ser queimado. Recolhei, porém, o trigo no meu celeiro. Palavra da salvação. Amados radiovintes, neste domingo somos interpelados pela parábola do joio e do trigo que Jesus usou para falar do reino dos céus. Sobre a parábola do joio e do trigo sobressai o contraste das atitudes. O patrão semeou boa semente, tarefa que acontecia de dia, mas o inimigo semeou joio de noite. A diferença entre as sementes só aparece após o florescer da espiga, quando se percebe a presença do joio, que aparenta ser trigo, mas não possui grãos dentro de si. É pura palha. A atitude dos empregados foi impulsiva e pouco sensata, pois, como disse o patrão, havia o risco de que fosse arrancado o trigo junto com o joio. É a tendência natural do ser humano querer eliminar o problema ao invés de administrar a situação adversa para se obter a melhor solução e o melhor resultado. Desde a narrativa sobre Caim e Abel, a Sagrada Escritura mostra o que malvados e invejosos são capazes de fazer para eliminar o que de bom existe do mundo. Mas Deus, em vez de punir Caim com a morte, colocou nele um sinal, dando-lhe a oportunidade de se converter. Essa mesma advertência ecoa nos nossos ouvidos, a fim de que não sejamos insensíveis aos ensinamentos de Jesus e a sua proposta, a adesão e a vivência do reino dos céus. Que esse apelo nos impulsione a rever nossas intenções e tomadas de decisão, optando sempre pela conversão. Oremos. Senhor, sede propício a vossos fiéis e benigno, multiplicai neles os dons da vossa graça, para que fervorosos na fé, esperança e caridade, perseverem sempre vigilantes na observância dos vossos mandamentos. Por nosso Senhor Jesus Cristo, vosso Filho, na unidade do Espírito Santo. Amém. Meu abraço, amigo. Que a bênção de Deus, Pai, Filho e Espírito Santo, desça sobre todos vocês e permaneça para sempre. Fiquem com Deus e até daqui a pouco no programa Fé Católica.
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0: Amados irmãos, amadas irmãs, iniciamos o programa Fé Católica e a nossa catequese sobre a vida humana do plano de Deus. Para viver o plano de Deus, como nós podemos descobrir e viver o propósito divino? Primeiramente, através da obediência. Seguir os mandamentos de Deus é essencial para que o plano dele se concretize em nossa vida. Às vezes, é necessário submeter nossa vontade à vontade de Deus. A leitura bíblica e a oração contínua, pessoal e comunitária, são os meios necessários para descobrirmos a vontade de Deus, que nunca é contrária à sua palavra. As bênçãos divinas podem não acontecer no tempo que queremos. Daí a importância da perseverança, porque perseverar é um ato de confiança, mantendo o propósito em meio à dor. Viver o plano de Deus é frutificar onde se está plantado, agora, em vez de esperar uma mudança de cenário. Quais são os pilares de uma vida no plano de Deus? Primeiramente, a consagração. Entregar todas as ações e decisões a serem tomadas ao Senhor Deus, para que sejam bem-sucedidas. Segundo, a consciência da presença de Deus. Manter sempre Deus na mente e no coração, no trabalho, em casa, na rua e na comunidade, agindo sempre com sabedoria e temor. Amor ao próximo. Viver o plano de Deus envolve servir e amar o próximo como manifestação do amor de Cristo e por amor a Ele. Viver no plano de Deus é uma jornada diária de entrega na qual a vontade própria dá lugar à vontade soberana de Deus, transformando a vida numa missão de amor, esperança e santificação. É a certeza de que tudo coopera para o bem daqueles que amam a Deus. Meu abraço, amigo, a minha bênção, fiquem com Deus e até o próximo programa.
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0: Amados irmãos, amadas irmãs, iniciamos a Novena do Bom Pastor. Sou Dom Félix, bispo da Diocese de Governador Valadares. Sou pastor dessa porção do povo de Deus da região do Vale do Rio Doce. É com alegria, então, que nós iniciamos em nome do Pai e do Filho e do Espírito Santo. Amém. Peçamos perdão. Senhor Jesus, bom pastor, tem compaixão de nós, porque somos pecadores. Não leves em conta as nossas faltas, mas concede-nos a graça de arrepender-nos dos nossos pecados. Converte-nos a ti. Não nos deixes pecar. Não nos deixes cair em tentação. Livra-nos do mal e perdoa todas as nossas culpas. Amém. Façamos o nosso agradecimento. Ó Deus, nosso Pai, nós te damos graças por todo o bem que nos fizeste até agora. Nós te agradecemos pelos imensos benefícios que concedeste a todos nós, seres humanos, e a todas as outras criaturas tuas que estão no céu, na terra e em todo o universo. Por teu Filho Jesus Cristo, Senhor nosso e bom pastor, a ti, nossa ação de graças, a honra e a glória, pelos séculos dos séculos e por toda a eternidade. Amém. Ouçamos a palavra de Deus. Eu sou o bom pastor. Conheço as minhas ovelhas e elas me conhecem, assim como o Pai me conhece e eu conheço o Pai, e dou a minha vida pelas ovelhas. João 10:14. meditemos a palavra de Deus.

Façamos agora a nossa intenção geral para alcançar a graça de perdoar as ofensas. Ó Deus de bondade, tu que não levas em conta nossas culpas, tu que perdoas a todos que te ofendem, dá-nos um coração manso e humilde, como é o coração de Jesus. Concede-nos a graça de perdoar sem restrições e sem medidas a todos que fazem o mal contra nós. Não permitas que caiamos na tentação de pagar o mal com o mal. Ensina-nos a amar nossos inimigos e a rezar com frequência pelo bem deles. Nós te pedimos por Cristo Senhor nosso. Amém. Façamos agora uma pausa para que no silêncio do nosso coração, com os olhos fixos na imagem do bom pastor, seja feito a ele o pedido de graças que desejamos receber dele por meio desta novena.

atende a nossa súplica. Rezemos uma Ave Maria, pedindo à nossa querida Mãe do Céu que, por intercessão dela, sejam recebidas as graças do bom pastor que dele esperamos obter. Ave Maria, cheia de graças, o Senhor é convosco. Bendita sois vós entre as mulheres, e bendito é o fruto do vosso ventre, Jesus. Santa Maria, Mãe de Deus, rogai por nós, pecadores, agora e na hora de nossa morte. Amém. Neste momento, nós vamos abençoar a água. Ó Deus, Criador, nós te damos graças porque criaste a água para nos dar vida, saciar nossa sede, para lavar e refrescar nossos corpos, para molhar a terra e fazê-la produzir frutos que nos alimentam e sustentam. Nós te agradecemos pela água do batismo, pela qual tu nos purificas, a fim de que tenhamos uma vida limpa da sujeira do pecado e sem nenhuma mancha do mal. Nós te damos graças porque por Jesus Cristo, que ofereceu a uma mulher samaritana e continua oferecendo a todos nós a água viva, da qual quem beber nunca mais terá sede, tu sacias a sede de todos os seres humanos. Abençoa, ó Pai, esta água que colocamos em tua presença. Concede a todos que fizerem uso dela tua proteção e a cura de suas enfermidades. Assim como pela passagem dos hebreus pelas águas do Mar Vermelho, tu os libertaste da escravidão do Egito, a todos que usarem desta água, livra-os de todos os males. Nós te damos graças e te pedimos por Jesus Cristo, Senhor nosso. Amém. Façamos agora a nossa consagração ao bom pastor. Ó bom pastor, nós te consagramos toda a nossa vida. A ti confiamos nossas famílias e nossos amigos. Tudo que temos e tudo que somos entregamos a ti. Tu és a fonte da vida. De ti procedem a cura e a libertação de todos os males. Tu és nossa luz e salvação. Queremos ser tuas ovelhas e pertencermos para sempre ao teu rebanho, pois junto de ti encontramos acolhida, paz e segurança. De todos os temores, tu sempre nos livras. Em ti pomos toda a nossa esperança, pois quem em ti espera jamais será decepcionado. Bom e eterno pastor, seguindo a ti com fidelidade, sabemos que após nossa peregrinação neste mundo, seremos recebidos por ti no céu. Lá, conforme tua promessa, viveremos para sempre contigo e teremos a felicidade eterna. Amém. Rezemos juntos a oração que o Senhor nos ensinou, através da qual nós chamamos a Deus de Pai e nos comprometemos a viver como irmãos e irmãs. Pai nosso que estais nos céus, santificado seja o vosso nome. Venha a nós o vosso reino. Seja feita a vossa vontade, assim na terra como no céu. O pão nosso de cada dia nos dai hoje. Perdoai-nos as nossas ofensas, assim como nós perdoamos a quem nos tem ofendido. E não nos deixeis cair em tentação, mas livrai-nos do mal. Amém. Recebamos agora a bênção do bom pastor. Que o bom pastor nos olhe com amor, traga luz aos nossos olhos e serenidade para o nosso coração. Amém. Que o bom pastor nos abrace agora com ternura, de modo que sintamos o afeto do seu divino coração. Amém. Que o bom pastor seja nosso guia, nos faça conhecer sua estrada, nos conduza e conduza nossas famílias pelos caminhos da paz e da felicidade. Amém. Ao bom pastor, a honra, a glória e o louvor para sempre. Amém.

0: que a bênção de Deus, Todo-Poderoso e Rico em Misericórdia, Pai, Filho e Espírito Santo, desça sobre todos nós e permaneça para sempre. Amém. Fiquem com Deus.
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1: Mundo Melhor, 13:01.
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7: Mundo Melhor, 13:36.

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4: Mundo Melhor, 13:49.

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1: Mundo Melhor, 14:02.
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2: 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Mundo Melhor, 14:16.

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4: Mundo Melhor, 14:47.
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1: Rádio Mundo Melhor FM, 15 horas.
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7: Rádio Mundo Melhor FM, 15 horas, 15 minutos.

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1: 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Rádio Mundo Melhor FM, 15 horas 50 minutos.

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1: Mundo Melhor, 16:03.
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2: 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Mundo Melhor, 16:34.
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5: horas.
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2: Rádio Mundo Melhor FM, 17:05.
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O anjo do Senhor anunciou a Maria e ela concebeu do Espírito Santo. Ave Maria, cheia de graças, o Senhor é convosco. Bendita sois vós entre as mulheres e bendito é o fruto do vosso ventre, Jesus. Santa Maria, Mãe de Deus, rogai por nós, pecadores, agora e na hora de nossa morte. Amém. Eis aqui a serva do Senhor, faça-se em mim segundo a vossa palavra. Ave Maria, cheia de graças, o Senhor é convosco. Bendita sois vós entre as mulheres, e bendito é o fruto do vosso ventre, Jesus. Santa Maria, Mãe de Deus, rogai por nós, pecadores, agora e na hora de nossa morte. Amém. E o Verbo se fez carne e habitou entre nós. Ave Maria, cheia de graças, o Senhor é convosco. Bendita sois vós entre as mulheres, e bendito é o fruto do vosso ventre, Jesus. Santa Maria, Mãe de Deus, rogai por nós, pecadores, agora e na hora de nossa morte. Amém. Rogai por nós, Santa Mãe de Deus, para que sejamos dignos das promessas de Cristo. Oremos. Infundi, Senhor, vos rogamos a vossa graça em nossos corações, para que nós, conhecendo pela anunciação do anjo a encarnação de Jesus Cristo, vosso Filho, por sua paixão e morte de cruz, cheguemos à glória da ressurreição. Pelo mesmo Cristo, nosso Senhor. Amém.

0: Louvado seja nosso Senhor Jesus Cristo, que a graça e a paz de Deus nosso Pai e de Jesus Cristo nosso Senhor estejam com todos vocês e seus familiares. Prezados radiovintes, hoje é domingo, dia 19 de julho, 16º domingo do tempo comum, e nós vamos meditar o Evangelho de Jesus Cristo segundo Mateus, do capítulo 13, do versículo 24 ao 30. Naquele tempo, Jesus contou outra parábola à multidão. O reino dos céus é como um homem que semeou boa semente no seu campo. Enquanto todos dormiam, veio seu inimigo, semeou joio no meio do trigo e foi embora. Quando o trigo cresceu e as espigas começaram a se formar, apareceu também o joio. Os empregados foram procurar o dono e lhe disseram: Senhor, não semeaste boa semente no teu campo? De onde veio então o joio? O dono respondeu: Foi algum inimigo que fez isso. Os empregados lhe perguntaram: Queres que vamos arrancar o joio? O dono respondeu: Não. Pode acontecer que arrancando o joio, arranqueis também o trigo. Deixai crescer um e outro até a colheita. E no tempo da colheita, direi aos que cortam o trigo: Arrancai primeiro o joio e amarrai-o em feixes para ser queimado. Recolhei, porém, o trigo no meu celeiro. Palavra da salvação. Amados radiovintes, neste domingo somos interpelados pela parábola do joio e do trigo que Jesus usou para falar do reino dos céus. Sobre a parábola do joio e do trigo, sobressai o contraste das atitudes. O patrão semeou boa semente, tarefa que acontecia de dia, mas o inimigo semeou joio de noite. A diferença entre as sementes só aparece após o florescer da espiga, quando se percebe a presença do joio, que aparenta ser trigo, mas não possui grãos dentro de si. É pura palha. A atitude dos empregados foi impulsiva e pouco sensata, pois, como disse o patrão, havia o risco de que fosse arrancado o trigo junto com o joio. É a tendência natural do ser humano querer eliminar o problema ao invés de administrar a situação adversa para se obter a melhor solução e o melhor resultado. Desde a narrativa sobre Caim e Abel, a Sagrada Escritura mostra o que malvados e invejosos são capazes de fazer para eliminar o que de bom existe do mundo. Mas Deus, em vez de punir Caim com a morte, colocou nele um sinal, dando-lhe a oportunidade de se converter. Essa mesma advertência ecoa nos nossos ouvidos, a fim de que não sejamos insensíveis aos ensinamentos de Jesus e a sua proposta, a adesão e a vivência do reino dos céus. Que esse apelo nos impulsione a rever nossas intenções e tomadas de decisão, optando sempre pela conversão. Oremos. Senhor, sede propício a vossos fiéis e benigno, multiplicai neles os dons da vossa graça, para que, fervorosos na fé, esperança e caridade, perseverem sempre vigilantes na observância dos vossos mandamentos. Por nosso Senhor Jesus Cristo, vosso Filho, na unidade do Espírito Santo. Amém. Meu abraço, amigo, que a bênção de Deus, Pai, Filho e Espírito Santo, desça sobre todos vocês e permaneça para sempre. Fiquem com Deus e até daqui a pouco no programa Fé Católica.
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0: Amados irmãos, amadas irmãs, iniciamos o programa Fé Católica e a nossa catequese sobre a vida humana do plano de Deus. Para viver o plano de Deus, como nós podemos descobrir o propósito divino? Primeiramente, através da obediência. Seguir os mandamentos de Deus é essencial para que o plano dele se concretize em nossa vida. Às vezes, é necessário submeter nossa vontade à vontade de Deus. A leitura bíblica e a oração contínua, pessoal e comunitária, são os meios necessários para descobrirmos a vontade de Deus, que nunca é contrária à sua palavra. As bênçãos divinas podem não acontecer no tempo que queremos. Daí a importância da perseverança, porque perseverar é um ato de confiança, mantendo o propósito em meio à dor. Viver o plano de Deus é frutificar onde se está plantado, agora, em vez de esperar uma mudança de cenário. Quais são os pilares de uma vida no plano de Deus? Primeiramente, a consagração. Entregar todas as ações e decisões a serem tomadas ao Senhor Deus, para que sejam bem-sucedidas. Segundo, a consciência da presença de Deus. Manter sempre Deus na mente e no coração, no trabalho, em casa, na rua e na comunidade, agindo sempre com sabedoria e temor. Amor ao próximo. Viver o plano de Deus envolve servir e amar o próximo, como manifestação do amor de Cristo e por amor a Ele. Viver no plano de Deus é uma jornada diária de entrega na qual a vontade própria dá lugar à vontade soberana de Deus, transformando a vida numa missão de amor, esperança e santificação. É a certeza de que tudo coopera para o bem daqueles que amam a Deus. Meu abraço, amigo, a minha bênção, fiquem com Deus e até o próximo programa.
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0: Amados irmãos, amadas irmãs, iniciamos a novena do Bom Pastor. Sou Dom Félix, bispo da Diocese de Governador Valadares, sou pastor dessa porção do povo de Deus da região do Vale do Rio Doce. É com alegria então que nós iniciamos em nome do Pai e do Filho e do Espírito Santo. Amém. Peçamos perdão. Senhor Jesus, bom pastor, tem compaixão de nós, porque somos pecadores. Não leves em conta as nossas faltas, mas concede-nos a graça de arrependermos dos nossos pecados. Converte-nos a ti. Não nos deixes pecar. Não nos deixes cair em tentação. Livra-nos do mal e perdoa todas as nossas culpas. Amém. Façamos o nosso agradecimento. Ó Deus, nosso Pai, nós te damos graças por todo o bem que nos fizeste até agora. Nós te agradecemos pelos imensos benefícios que concedeste a todos nós, seres humanos, e a todas as outras criaturas tuas que estão no céu, na terra e em todo o universo. Por teu Filho Jesus Cristo, Senhor nosso e bom pastor, a ti, nossa ação de graças, a honra e a glória, pelos séculos dos séculos e por toda a eternidade. Amém. Ouçamos a palavra de Deus. Eu sou o bom pastor. Conheço as minhas ovelhas e elas me conhecem. Assim como o Pai me conhece e eu conheço o Pai, e dou a minha vida pelas ovelhas. João 10:14. meditemos a palavra de Deus.

Façamos agora a nossa intenção geral para alcançar a graça de perdoar as ofensas. Ó Deus de bondade, tu que não levas em conta nossas culpas, tu que perdoas a todos que te ofendem, dá-nos um coração manso e humilde, como é o coração de Jesus. Concede-nos a graça de perdoar sem restrições e sem medidas a todos que fazem o mal contra nós. Não permitas que caiamos na tentação de pagar o mal com o mal. Ensina-nos a amar nossos inimigos e a rezar com frequência pelo bem deles. Nós te pedimos por Cristo Senhor nosso. Amém. Façamos agora uma pausa para que no silêncio do nosso coração, com os olhos fixos na imagem do bom pastor, seja feito a ele o pedido de graças que desejamos receber dele por meio desta novena.

Oremos. Senhor Jesus, Filho de Deus e Filho de Maria, Tu que és verdadeiro Deus e verdadeiro homem, tem piedade de nós. Senhor Jesus, Tu que és o Cristo de Deus, tem piedade de nós. Senhor Jesus, Tu que és o bom pastor, atende a nossa súplica. Rezemos uma Ave Maria, pedindo à nossa querida Mãe do Céu, que por intercessão dela, sejam recebidas as graças do bom pastor que dele esperamos obter. Ave Maria, cheia de graças, o Senhor é convosco. Bendita sois vós entre as mulheres, e bendito é o fruto do vosso ventre, Jesus. Santa Maria, Mãe de Deus, rogai por nós, pecadores, agora e na hora de nossa morte. Amém. Neste momento, nós vamos abençoar a água. Ó Deus, Criador, nós te damos graças porque criaste a água para nos dar vida, saciar nossa sede, para lavar e refrescar nossos corpos, para molhar a terra e fazê-la produzir frutos que nos alimentam e sustentam. Nós te agradecemos pela água do batismo, pela qual tu nos purificas, a fim de que tenhamos uma vida limpa da sujeira do pecado e sem nenhuma mancha do mal. Nós te damos graças, porque por Jesus Cristo, que ofereceu a uma mulher samaritana e continua oferecendo a todos nós a água viva, da qual quem beber nunca mais terá sede, tu sacias a sede de todos os seres humanos. Abençoa, ó Pai, esta água que colocamos em tua presença. Concede a todos que fizerem uso dela tua proteção e a cura de suas enfermidades. Assim como pela passagem dos hebreus pelas águas do Mar Vermelho, tu os libertaste da escravidão do Egito, a todos que usarem desta água, livra-os de todos os males. Nós te damos graças e te pedimos por Jesus Cristo, Senhor nosso. Amém. Façamos agora a nossa consagração ao bom pastor. Ó bom pastor, nós te consagramos toda a nossa vida, Senhor nosso. Amém. Façamos agora a nossa consagração ao bom pastor. Ó bom pastor,

0: queremos ser tuas ovelhas e pertencermos para sempre ao teu rebanho, pois junto de ti encontramos acolhida, paz e segurança. De todos os temores, tu sempre nos livras. Em ti pomos toda a nossa esperança, pois quem em ti espera jamais será decepcionado. Bom e eterno pastor, seguindo a ti com fidelidade, sabemos que após nossa peregrinação neste mundo, seremos recebidos por ti no céu. Lá, conforme tua promessa, viveremos para sempre contigo e teremos a felicidade eterna. Amém. Rezemos juntos a oração que o Senhor nos ensinou, através da qual nós chamamos a Deus de Pai e nos comprometemos a viver como irmãos e irmãs. Pai nosso que estais nos céus, santificado seja o vosso nome. Venha a nós o vosso reino. Seja feita a vossa vontade, assim na terra como no céu. O pão nosso de cada dia nos dai hoje. Perdoai-nos as nossas ofensas, assim como nós perdoamos a quem nos tem ofendido. E não nos deixeis cair em tentação, mas livrai-nos do mal. Amém. Recebamos agora a bênção do bom pastor. Que o bom pastor nos olhe com amor, traga luz aos nossos olhos e serenidade para o nosso coração. Amém. Que o bom pastor nos abrace agora com ternura, de modo que sintamos o afeto do seu divino coração. Amém. Que o bom pastor seja nosso guia, nos faça conhecer sua estrada, nos conduza e conduza nossas famílias pelos caminhos da paz e da felicidade. Amém. Ao bom pastor, a honra, a glória e o louvor para sempre. Amém. Que a bênção de Deus, Todo-Poderoso e rico em misericórdia, Pai, Filho e Espírito Santo, desça sobre todos nós e permaneça para sempre. Amém. Fiquem com Deus.
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1: Gratidão, meus amigos, meus irmãos.
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0: Sandra Coelho Diniz. Sem comparação, informa a hora certa.
1: Mundo Melhor, 18:59.
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cálice do meu sangue, o sangue da nova e eterna aliança, que será derramado por vós e por todos para a remissão dos pecados, fazei isto em memória de mim.

0: Mistério da fé.
1: Anunciamos, Senhor, a vossa morte e proclamamos a vossa ressurreição. Vinde, Senhor Jesus.
0: Celebrando, pois, o memorial da morte e ressurreição do vosso Filho, oferecemos ao Pai pão da vida e cálice da salvação e vos agradecemos porque nos tornastes dignos de estar aqui na vossa presença e vos servir.
1: Aceitai, ó Senhor, a nossa oferta.
0: Suplicantes vos pedimos que, participando do corpo e sangue de Cristo, sejamos reunidos pelo Espírito Santo num só corpo.
1: O Espírito nos una num só corpo.
0: Lembrai-vos, ó Pai, da vossa Igreja que se faz presente pelo mundo inteiro, aqui convocada no dia em que Cristo venceu a morte e nos fez participantes de sua vida imortal. Que ela cresça na caridade em comunhão com o Papa Leão, com nosso Bispo Félix, os bispos do mundo inteiro, os presbíteros, os diáconos e todos os ministros do vosso povo.
1: Lembrai-vos, ó Pai, da vossa Igreja.
0: Lembrai-vos também na vossa misericórdia dos nossos irmãos e irmãs falecidos. Flávia Cristina Guedes Costa, Otávio Pereira de Almeida, Maria Penha Santos Freitas. Dos demais irmãos e irmãs que adormeceram na esperança da ressurreição, que partiram desta vida, acolhei junto a vós na luz da vossa face.
1: Concedei-lhes, ó Senhor, a luz eterna.
0: Enfim, vos pedimos, tende piedade de todos nós, dai-nos participar da vida eterna com a Virgem Maria, Mãe de Deus, São José, seu esposo, santos apóstolos, todos os santos que neste mundo viveram a vossa amizade, a fim de vos louvarmos, glorificarmos, por Jesus Cristo, vosso Filho. Por Cristo, com Cristo e em Cristo, a vós, Deus Pai Todo-Poderoso, na unidade do Espírito Santo, toda a honra e toda a glória, por todos os séculos dos séculos. Amém.

0: Pai nosso que estais nos céus, santificado seja o vosso nome. Venha a nós o vosso reino. Seja feita a vossa vontade, assim na terra como no céu. O pão nosso de cada dia nos dai hoje. Perdoai-nos as nossas ofensas, assim como nós perdoamos a quem nos tem ofendido. E não nos deixeis cair em tentação, mas livrai-nos do mal. Dai-nos hoje, Senhor, a vossa paz, ajudados pela vossa misericórdia. Sejamos sempre livres do pecado, protegidos de todos os perigos, enquanto aguardamos a feliz esperança e a vinda do nosso Salvador, Jesus Cristo.
1: Vosso é o reino, o poder e a glória para sempre.
0: Senhor Jesus Cristo, dissestes aos vossos apóstolos, vos deixo a paz, eu vos dou a minha paz. Não olhei os nossos pecados, mas a fé que anima a vossa igreja. Dai-lhe segundo o vosso desejo a paz e a unidade. Vós que sois Deus, com o Pai, o Espírito Santo.
1: Amém.
0: Paz do Senhor esteja sempre convosco.
1: O amor de Cristo nos uniu.
2: Como filhos e filhas, saudemo-nos uns aos outros.

0: Provai e vede como o Senhor é bom, feliz de quem nele encontra o seu refúgio. Eis o Cordeiro de Deus que tira o pecado do mundo.
1: Senhor, eu não sou digna de que entreis em minha morada, mas dizei uma palavra e eu serei salvo.
0: Corpo e sangue de Cristo nos guardem para a vida eterna.
1: Amém.

0: Oremos. Nós vos pedimos, Senhor misericordioso, permanecei junto ao vosso povo, fazei passar da antiga para a nova vida aqueles que iniciastes nos mistérios do céu. Por Cristo nosso Senhor.
1: Amém.
0: Os avisos.
2: Nós teremos o Kairós do Grupo de Oração Santa Faustina, que acontecerá no dia 1 de agosto, às 13h30, no Salão da Catedral. Mais informações no quadro de avisos. Dia 8 de agosto, sábado, das 15 às 18 horas, nós teremos a palestra com o Padre Luiz Carlos, no auditório do Colégio Bituruna. O tema: silêncio. Inscrições e mais informações na Secretaria da Catedral e Grupo Alma. O EC, Encontro para Solteiros, Viúvos, Divorciados, acontecerá nos dias 22 e 23 de agosto. As inscrições serão realizadas após as missas da noite. Mais informações na Secretaria Paroquial. A catequese, o Grupo de Oração Santa Faustina, o EAC e o Grupo Mães que Oram pelos Filhos estão de recesso e retornam às atividades somente em agosto. Nós temos a programação semanal da nossa paróquia. Na segunda-feira, às 19 horas, o Grupo de Oração Fonte de Água Viva. O grupo está realizando o Cerco de Jericó até o dia 3 de agosto. Participe. Na quarta-feira, o Terço dos Homens, às 19h30. Na quinta-feira, nós temos adoração ao Santíssimo durante todo o dia, aqui na nossa comunidade, de 7 da manhã até as 18 horas. Às 19h30, o grupo de jovens Querigma. 21 horas, adoração ao Santíssimo Sacramento com a Fraternidade O Caminho. A campanha de doação de cestas continua. Pedimos que, por gentileza, qualquer doação que queiram fazer, que entregue na secretaria da paróquia. Pedimos fidelidade ao dízimo.
0: A palestra sobre silêncio deve ser interessante, né? É uma palestra. Como deve ser uma palestra sobre o silêncio? Isso é um filtro, tá, gente? 8 de agosto, o poder do silêncio. Você é convidado a estar junto conosco no Colégio Bituruna, né, para entender os benefícios de fazer pausas restauradoras em nossa vida, com princípios da espiritualidade, da neurociência e também da filosofia. E ontem me disseram que já tem 280 pessoas inscritas e são apenas 500 vagas. Você precisa fazer sua inscrição aqui na Secretaria da Paróquia e no dia levar 1 quilo de alimento não perecível que será destinado para as nossas instituições de caridade, né? 8 de agosto, das 15 às 18 horas, você está convidado para participar da palestra. Vamos à bênção final. Os aniversariantes, levante a mão. Quem está fazendo aniversário pode aproximar-se aqui para receber a bênção. Mais alguém? Aniversário de casamento? Pode aproximar à frente. Vamos estender nossas mãos sobre eles, sobre elas, sobre o casal. Senhor nosso Deus, derramai vossa bênção de modo especial sobre esses vossos filhos e filhas que celebram mais um ano de vida e também vida conjugal. Protegei-os de todos os perigos, libertai-os de todos os males e dê a eles a saúde do corpo e da alma pela intercessão da Virgem Maria. Ave Maria, cheia de graça, o Senhor é convosco. Bendita sois vós entre as mulheres e bendito é o fruto do vosso ventre, Jesus. Santa Maria, Mãe de Deus, rogai por nós, pecadores, agora e na hora de nossa morte. Parabéns, Deus abençoe e Nossa Senhora proteja vocês. Amém. Senhor, salva de palmas. Senhor esteja convosco.
2: Ele está no meio de nós.
0: Ó Deus, acompanhai sempre o vosso povo e concedei nesta vida a consolação aos que chamais a tomar parte dos bens eternos, por Cristo nosso Senhor.
2: Amém.
0: Abençoe-vos Deus Todo-Poderoso, Pai, Filho, Espírito Santo.
2: Amém.
1: Alegria do Senhor seja sua força. Ide em paz e que o Senhor vos acompanhe.
2: Graças a Deus.
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